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0: Calês.
1: Ah, achas que eu tenho medo, não?
2: Ah,
1: então, Amanda-te.
2: Ah, então estou a mandar.
3: Agá!
1: Amanda-te, tu?
3: Agá,

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0: Mano, está mesmo mal, pá. Estamos a voltar aos tempos da ditadura.
1: 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Há cada vez mais desemprego, precariedade. Olha, aquilo assim, não sei onde é que vamos parar.
0: Sei eu, mano. Já nem com cartazes e palavras. O povo tem que agir, mano. Sem medo.

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1: Ya, mas Draco, continuando agora a nossa conversa, tu tens de cagar na tua cena e no que estás a fazer, mano, e mais tipo para aquela onda do trap, mano, que os putos agora andam a curtir bem, estás a ver? Isso é que vai bater, mano, vai falar e a tocar nas discotecas, isso, mano, isso é que rende, mano, não é o João Xerife que estamos a fazer agora, pá, caga nisso, mano.

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paladar. Capacidade para degustar, sentir o gosto através da boca, língua e saliva. Capacidade para distinguir os sabores doces dos amargos, os suaves dos ácidos. A vida sabe bem quando é vivida com gosto. Eu gosto de grog. E tu? Gostas de quê?

0: Estás predestinado para o êxito. A tua vida será um longo e amplo êxito. A menos que tu próprio tenhas quebrado um tal destino.
1: Oh, como é que é, mano?
2: Não, foi quem, Samuel?
1: Acho que é, mano.
2: Vamos até ao canto.
1: Vamos, mano.

0: se somos nós agora.
1: Estou-te a dizer, Sofia, não te preocupes. Vamos tentar arranjar uma solução para resolver isto.
2: Mas nós não temos casa e estamos a estudar e...
1: Não interessa, mano. Eu falo com a minha mãe, ou vamos para a casa dos teus pais, não interessa, mano. Pá, nem que a gente tenha de sair da escola, vamos trabalhar, vamos tentar arranjar um... Pá, sustentar a nossa cena.

0: Cada um é alvo incessante das suas influências, sabes? E entre as influências há as boas e más, negativas e positivas.
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E fico tipo a estudar o som todo como se fosse para samplá-lo e o caralho, estás a ver? 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

0: lucidez dói?
1: Eu acho que sim. Eu acho que sim, a lucidez dói. Pessoa que tem... Eu não sei, isto digo eu, que é a minha maneira de pensar, porque realmente eu tenho a impressão que nós não sabemos se a nossa cabeça é boa ou não é. Cada um pensa que tem uma cabeça muito boa. Cada um pensa que está realmente no segredo de todas as coisas. E, naturalmente, eu tenho uma cabeça muito má e penso que sou lúcida. Realmente, essa lucidez será até uma loucura. Agora, seja o que for, e eu não posso explicar, seja o que for, eu, para mim, quer dizer, como há um padrão, dizer que a lucidez é ter conhecimento das coisas, mesmo, embora eu conheça pouco, esse mesmo esse pouco conhecimento que eu tenho das coisas e do mundo, pois faz-me sofrer.
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Ah, puto. Chega aí, puto. Ei, quando vieres aqui para o Algarve, tens de ter cuidado, pá. 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

0: Tem.
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tarde. Como é que é, pessoal? Daqui Lazy. 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Siga aí, meu people.

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0: A rosa começa a encolher o dragão, começa a encolher o dragão, como se tivesse uma abertura maior de consciência do que está acontecendo. O dragão começa a acalmar ela e começa a ser engolido. A rosa sente que ela é que tem o poder e não o dragão. E, interessante, o próprio dragão, que estava muito furioso, ele começa a ser dominado. É como se não precisasse fazer nada. Em termos de esforço físico, é tudo um controlo emocional, um controlo mental, controlar a mente e acalma tudo.
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2: Tira essa cena daí, mano. 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
3: Chora agora!
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0: nas puras, depois de ouvir esse som. Então, o que é que vocês acharam?
1: Pá, eu acho que é uma música de drogado.
2: Só querem isso hoje em dia.
1: Tipo, quero ouvir drogas.
3: Quer dizer, há autores e as coisas que te interessam ver? Ou...
4: É pouca coisa, portanto, isto agora está cheio de papagaios, portanto, eu gosto de papagaio este, papagaio aquele, já não tem graça.

0: Quais são as perspectivas que tu achas que um homem como tu, sem compromissos, no sentido do comercial, como é que tu vais poder subsistir em Portugal, sabendo nós que as possibilidades são tão poucas?
1: Como é que Portugal vai subsistir sem mim?
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0: entendeste?
1: Santa Margarida, despeja.
2: Valeu-me.

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Estamos escolhendo a eternidade neste mundo, quer dizer, que é já aqui que nós construímos e criamos a eternidade e que aquilo que vamos encontrar é aquilo que nós fomos capazes de encontrar já aqui.

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0: Eu achei isso, mãe.
1: Eu achei
2: cabida. Uva. 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É do vinho.
1: Então? O vinho vem de onde?
2: Das uvas.
1: Então?
2: Mas pronto, não é vinho, tá bem.

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0: Oh puta, não. Ok. Extinto. Andromeda Records. Odisseia. Orém. Yeah.
1: Boa das cenas a acontecer.
0: Props para Zé Raul. Yo,
2: yo.
0: Siga.

0: você, qual é a vossa direção, man? 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Se não querem, não querem, mas manai, man, estamos aqui para vocês, né?
1: Yeah, man, sem exceção, vocês sabem quem são.
0: Só um, man.
1: Só um.
0: Yeah. Alba.

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0: Yeah. 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
1: Chacas,
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1: Yeah.
0: 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Aqueles tempos 90.
1: God damn, mano.
0: Yeah.

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2: Isso não é ao caso,
3: não. 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
4: É, ele até que cantou assim, o polícia estava ouvindo o vídeo dele. 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
1: Então, bebias a limonada, não era? 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

0: Mixtapes.
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0: Isto é fixe?
1: É. Ah, não sei.
0: E que tal tragédia?
1: Sim.
0: Isto foi uma escala de blues qualquer, eu não sei, vou ver algum lugar, não sei tocar. 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

0: Bispo, há sempre alguém com um problema maior que o teu.
1: Landi,
0: não passes a vida a lamentar-te, mano.
1: Algueirão Me Martins,
0: ajuda quem precisa da tua ajuda.
1: 27 Chile,
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1: Coragem,
0: coragem.
1: Tamo juntos.
0: Tens sempre alguém contigo.
1: Tamo juntos.
0: Tu não estás sozinho, mano.
1: Força.

0: 2080 Shortcut é só mais uma.
1: Toji, então o que é que achaste desse?
2: Estás à espera do quê? Mete isso na net, pá!

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0: Tô. 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
1: Então, deixa eu chegar.
0: Já passei.
1: Vai rápido,
0: Ah, tá já.

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Yeah. 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
1: Uma dupla patada muito boa. Estamos a ver...
0: Olha, mas para abrir esta sessão, parece-me que estamos a assistir a um combate entre duas primeiras figuras, o que deve ser, significar... O que é que isto significa?
1: Um bom lutador, pesa 125 kg. O adversário deve...
0: O outro tem ar, quem é mais para a música?
1: Exato.

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As caravelas iam desvendar os mistérios do oceano. Os navegadores portugueses iam descobrindo novos mundos sob a inspiração do Infante de Santos. Foi assim que a costa baixa do país dos Barbacinhos apareceu pela primeira vez aos olhos de Nuno Tristão e dos seus homens. E à medida que se meteram pela terra dentro, as fortalezas foram-se erguendo. Cacheu, com as suas ameias venerandas, onde vieram quebrar-se os ataques frequentes de um gentil aguerrido. A pacificação veio mais tarde, quando os nativos compreenderam a inutilidade da resistência e a nobreza das nossas intenções.

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Atenda a minha chamada.

0: Ligaram para mim, pedi-me fruta para logo à noite. Posso levar a fruta à vontade?
1: Não é preciso, que já foi mandada.
0: Não é isso, é para dormir.

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1: Como é que és o ministro? Está fresco!

0: Como é que é, Dillas? Viste a minha mensagem? É, mano, antes que acabem contigo, acaba com eles. É, Dillas, acaba com eles. É pra acabar com eles.
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Parabéns, João.

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Diana Mano.

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Não uso já. Agora não é. Chegas ao pé de mim, dás-me o beat e depois metes no teu álbum e já não me queres dar o beat. Não. 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

Isolo-me num cubo transparente que não deixa que ninguém chegue até mim. Não estou cá. Mas algo faz com que o cubo desapareça e pareça que voltei ao mundo. Sinto tudo e sabe bem. No escuro, não há saída. Nem sequer a procuro. Tenho medo. Quero ficar aqui, sozinha. Preciso de ajuda, mas não quero ver ninguém. Abra a porta e vê. Não tenhas medo do desconhecido. Abraça aquilo que a vida te ofereceu. Abraça a segunda oportunidade que a vida te deu.

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Portanto, na altura, quando soube o problema, o bichão fugiu, que é natural, não é? É um bocado agressivo a gente saber que tem cancro. Mas depois tentei, pensei de repente e disse: não, vou lutar, vou em frente, porque não é isto que me vai destruir.

0: minha mensagem a todas as mulheres, homens, crianças, a todas as pessoas que passam por esta doença, que não se deixem abater, lutar em frente, porque a nossa cabeça pensando positivo é o meio passo para a nossa cura. E tendo pessoas à nossa volta que nos deem força e coragem, temos momentos que a gente nem sabe, está normal, nem pensa no problema de saúde que tem. Portanto, força e muita coragem.
1: É isso.

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0: tarde. Não sei se me está a ouvir bem.
1: Sim, sim, eu ouço muito bem.
0: Melhor, em primeiro lugar, quero enviar saudações à senhora. Eu sou um espectador assíduo do vosso excelente programa. E era para dizer que a senhora é boa como ao milho. Se eu posso bater uma punheta enquanto a senhora fala ao telefone. Não sei se é possível. Bater uma punheta e a senhora fala ao telefone.
1: Bom, parece que este é um programa em direto, onde as opiniões dos telespectadores são válidas. Não é o caso deste telespectador. Vamos seguir-se em frente, ouvir opiniões um pouco mais construtivas.

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0: A lucidez dói?
1: Eu acho que sim. Eu acho que sim, a lucidez dói. Pessoa que tem... Eu não sei, isto digo eu, que é a minha maneira de pensar, porque realmente eu tenho a impressão que nós não sabemos se a nossa cabeça é boa ou não é. Cada um pensa que tem uma cabeça muito boa. Cada um pensa que está realmente no segredo de todas as coisas. E naturalmente eu tenho uma cabeça muito má e penso que sou lúcida. Realmente essa lucidez será até uma loucura. Agora, seja o que for, e eu não posso explicar, seja o que for, eu, para mim, quer dizer, como há um padrão, diz aqui, a lucidez é ter conhecimento das coisas, mesmo embora eu conheça pouco, esse pouco conhecimento que eu tenho das coisas e do mundo, pois faz-me sofrer.
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2: Até o momento, ainda não se sabe exatamente o que provocou o apagão.

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1: 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Os Superbad também são muito apelados.

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